0: e eles faziam companhia um ao outro até a hora de ir dormir. A gatinha era muito educada e sempre que estava com fome ia até a cozinha e ficava miando na porta até que o cozinheiro lhe dava um pote de comida. Certo dia, a gata não miou. Entrou na cozinha, subiu na pia, roubou um pedaço de carne que o cozinheiro ia preparar e quando estava fugindo, o cozinheiro a viu. Irritado com o atrevimento da gata, ele a enxotou da cozinha com uma vassoura. Naquela noite, a gata não apareceu na varanda e o médico ficou preocupado. No dia seguinte, ele começou a procurá-la e pediu ajuda de seus empregados. Quando viu o que estava acontecendo, o cozinheiro contou ao médico o que tinha havido no dia anterior. Logo, um de seus empregados apareceu contando que tinha encontrado a gata. O médico o acompanhou e eles descobriram que ela tinha tido filhotes e eles estavam na fase de começar a comer. Ele entendeu a atitude da gata e foi falar com o cozinheiro. A gata não roubou a carne por vontade própria, e sim pelo amor e pela necessidade de seus filhotes. Ela não deveria ter sido maltratada por isso. Qualquer mãe, para atender às necessidades dos filhos, pode tomar atitudes extremas. Vemos nessa história que o cozinheiro teve um julgamento precipitado sobre uma atitude, o da gata em pegar comida na cozinha, atitude que não era comum de sua parte. E só depois, conversando com o patrão, ele entendeu o porquê daquela ação da felina. Ela estava pegando comida para dar aos filhotes. Aprendemos que os meios justificam as ações? Não, pois não é sobre o outro, e sim sobre a nossa capacidade de julgar equivocadamente o outro. Você consegue se lembrar da última vez que fez um julgamento errôneo sobre algo ou alguém e depois que soube dos fatos se arrependeu de ter julgado? Essa história nos ensina isso. Sobre não julgarmos o outro sem sabermos o que o levou a tal atitude. Sim, eu entendo que nem todas as atitudes serão justificadas ou desculpadas por causa do motivo que a ocasionaram, mas que possamos frear nossos julgamentos a respeito do outro. Lembrar que o Messias, enquanto esteve por aqui, disse que da mesma forma que julgarmos alguém, assim também seremos julgados. Pense nisso, mas pense agora. Chegamos assim ao final de mais um Pense Nisso. 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
1: Oito e cinco.

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Terça-feira, 13 de outubro de 2026, agora em Cuiabá, 31 graus com 54% de umidade. 37 foi a máxima de hoje. Sinop nesse momento, 29 graus, 59% de umidade. 36 foi a máxima de hoje. E Primavera do Leste, 28 graus agora, 60% de umidade. A máxima chegou aos 34. E a gente segue juntos aqui nessa noite com boa música sempre, né? E bom ter a sua audiência aí do outro lado. Seja pelas ondas do rádio, seja pela internet também. Aqui tem boa música. Aqui tem as melhores para você. Aqui tem a melhor companhia, com certeza. E ainda, como a gente gosta de mimar você que é fã, né? Tem mimo na noite de hoje. Tem um par de ingressos pro cinema. Eu tô esperando a sua participação aqui. Muita gente já mandou mensagem. Falta você que ainda não pegou aí o seu celular. É, tá com preguiça de mandar mensagem. Manda aí, viu? Coloque seu nome completo, a senha, olha, eu quero cinema e torça na sintonia da Rádio Wiz. Final da noite, par de ingressos pro cinema pode ser seu. Tô esperando então a sua participação aqui. Segue os clássicos agora com Barbra Streisand e Barry Gibb. What a kind of fool.

Let's Try Again. A noite de muitas boas lembranças com a programação da Central América FM, porque a gente gosta de mexer é na memória afetiva mesmo, naquela memória boa que está lá guardada no fundo da mente, lá e no coração também, é claro. Muito bem, Let's Try Again, New Kids on the Block, aqui nos clássicos, que ainda trouxe Barbra Streisand e Bee Gees, What Kind of Fool, e tem mais pra você em instantes.

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12: 8:16.

Clássicos da original James Morrison e You Give Me Something aqui nessa noite de terça-feira também. Marillion Kelly, Blitz a Dois Passos do Paraíso e também Pretenders ao Stand By You. E é hora de sucesso que você não esquece.

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12: Olá, tudo bem com você? Estamos de volta com mais uma edição de O Sucesso que Você Não Esquece. O irlandês Gilbert O'Sullivan foi um dos maiores hitmakers dos anos 1970 até o início da década de 80. Músicas como What's in a Kiss?

0: marcaram toda uma geração. Mas talvez a obra de Gilbert Sullivan que mais se destacou foi o clássico de 1972, Alone Again.
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0: Neil Diamond, que também gravou a música, disse que era incrível que um garoto de apenas 21 anos pudesse compor uma canção tão bem estruturada melodicamente e tão intensa na sua poesia. No sucesso que você não esquece, para se ouvir sozinho ou bem acompanhado, Alone Again, de 1972, com Gilbert Sullivan.

0: É isso aí. Eu sou o Paulo Vaz. Fique ligado que eu volto para contar mais histórias de grandes clássicos da música mundial aqui no Sucesso que Você Não Esquece. Bye, bye.
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0: Limites para Sonhar, Fábio Júnior e Bonnie Tyler aqui nos clássicos da original, ainda Brad the Guitar Man, a história da canção Alone Again de Gilbert O'Sullivan no sucesso que você não esquece, e agora tem o Música e Vinho.
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2: Olá, ouvinte da Rádio Easy, seja bem-vindo ao Música e Vinho, que traz a você uma taça de conhecimento sobre a fermentação alcoólica dos vinhos. A fermentação alcoólica é um milagre que forma o vinho, e sem este processo natural, é impossível ter vinho. A fermentação ocorre graças a um micro-organismo chamado levedura. Estas são encontradas na natureza, porém, a levedura mais adequada para a produção de vinho é a Saccharomyces cerevisiae, por ter maior resistência ao próprio álcool gerado e ao dióxido de enxofre, principal conservante do vinho. As leveduras transformam os açúcares do mosto em álcool, gerando calor e gás carbônico. Elas podem ser naturais ou comerciais, sendo os naturais presentes na própria casca da uva, sendo pouco utilizadas devido ao comportamento imprevisível durante a fermentação, colocando em risco a qualidade do vinho. Já as leveduras comerciais são testadas em laboratório e proporcionam maior segurança na padronização do vinho. As leveduras podem se reproduzir em ambientes com e sem presença de oxigênio. E no caso dos tintos, o oxigênio pode ser fator positivo, pois facilita o processo de transformação dos açúcares. Já nos brancos, a ausência do oxigênio é muito importante, pois o produto vinho branco é muito sensível à oxidação e pode levar ao vinho cor e sabor desagradáveis. Cabe ao enólogo trabalhar em harmonia com as importantes leveduras, sabendo manipulá-las da melhor forma. E se você, ouvinte, quer sugerir um tema para o nosso programa, envie pelo meu Instagram, @jonas.sommelier. Será um prazer. E agora fique com o som de Lady Gaga, Shallow.

Richard Marx Hazard, aqui nos Clássicos da Original, chegando ao fim, mais uma edição de Clássicos nessa noite de terça-feira. Amanhã tem mais às 7 da noite. Na internet a boa música não para, viu? Não se esqueça. Vem aí Voz do Brasil e 10 da noite eu volto a te encontrar aqui trazendo o Easy Night comigo. Então, no final da noite também vou sortear o par de ingressos para o cinema, não se esqueça. Mande a sua mensagem para você concorrer aqui nessa noite de terça-feira, né? Boa sorte. Para fechar os clássicos, tem Tavito, Rua Ramalhete. Até às 10 então.

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2: Está no ar a Voz do Brasil. As notícias do governo federal que movimentaram o país no dia de hoje.
3: Olá, boa noite.
4: Boa noite para você que nos acompanha em todo o país.
3: Terça-feira, 13 de outubro de 2026.
4: Vamos aos destaques do dia.
3: Direito do consumidor.
4: Medida provisória estabelece regras para identificar chamadas telefônicas e coibir fraudes e ligações indesejadas.
3: Decreto atualiza o funcionamento dos serviços de atendimento ao cliente. Luana Karen.
5: Em outra frente,

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2: 10:01.
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2: Tá começando mais uma edição de Easy Night, a melhor programação, a melhor música para você na melhor sintonia também. Terça-feira, 13 de outubro de 2026. 28 graus agora em Cuiabá, 66% de umidade. Sinop, 27 graus, 69% de umidade. Primavera do Leste, 26 graus e 70% de umidade. Eu sou o Wally George, ao seu lado por aqui. Vamos juntos até a meia-noite. Obrigado pela sua audiência. Não se esqueça aí, você que está comigo, que eu vou sortear um par de ingressos para o cinema no final do Easy Night de hoje. E você pode participar aqui enviando a sua mensagem, viu? Coloque o seu nome completo, a senha. Olha, eu quero cinema. E boa sorte. A MSA New Diamond abre o Easy Night de hoje.
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Nader of Us, Glad Night and the Pips aqui para fechar o primeiro bloco do Easy Night. Ainda Norah Jones, Come Away With Me, Djavan Genial, Outono, All Green, I'm Still In Love With You e também Neil Diamond, I Am A Said. Essas foram só as primeiras do Easy Night. Tem muito mais, mas é daqui a pouquinho.

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1: Dez e 22. Easy Night já de volta por aqui para você que está comigo aí, acompanhando a programação, curtindo a boa música, relaxando, esperando o sono chegar, ou mesmo fazendo outra coisa, né? Trabalhando, estudando, a gente segue juntos. Captain Antonio, do that to me one more time aqui no Easy Night.

Separate Lives. Phil Collins e Marilyn Martin. Fechando mais um bloco do Easy Night. Ainda Kill Any Gang, Cherish, BJ Thomas, Rock and Roll, Lullaby. Também Adele Is On Me, Captain Antennio, Do That To Me One More Time. Easy Night volta já.

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6: 10h44.
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6: E a gente segue juntos com música boa por aqui na Centro América FM, a sua rádio favorita. O Easy Night no ar, tem mais um bloco aqui pela frente. E não se esqueça que eu vou sortear no final do Easy Night de hoje um par de ingressos do cinema que pode ser seu. Mande aqui a sua mensagem com o seu nome e a senha. Olha, eu quero cinema. E boa sorte. Adriana Calcanhoto, devolva-me.

Honey Drip Sea of Love. Pra fechar a primeira hora de Easy Night, ainda Roxette, Listen to Your Heart, Bruno Mars, When I Was Your Man, Steelers Will Next to Me. E também Adriana Calcanhoto, Devolva-me. Eu já volto com mais uma hora inteirinha aí de Easy Night pela frente.

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1: 11:02.
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1: Easy Night na Centro América FM, a sua rádio favorita. Já atualizei aqui nessa terça-feira que está indo embora, 13 de outubro de 2026, agora, nesse momento. Cuiabá ainda continua quente, 28 graus, né? Tá abaixo dos 30, mas 28 é quente, né, gente? 67% de umidade, máxima de hoje foi de 37, com o sol brilhando forte. Segundo a previsão, amanhã deve ser de 38, com o céu nublado, algumas nuvens, talvez alguma chuva, né, durante o dia. Sinop nesse momento com 27 graus, 72% de umidade. A máxima de hoje em Sinop foi de 36, amanhã deve ser de 37 graus. E Primavera do Leste agora 25 graus, 34 foi a máxima de hoje, amanhã deve ser de 34 também, com nuvens e possibilidade também de chuva. Muito bem, eu sou o Olho de Jorge, ao seu lado por aqui, é um prazer ter você comigo e vamos juntos até a meia-noite, então. Com boa música, é claro. E no final do Easy Night de hoje, um par de ingressos para o cinema. Então, se você ainda não mandou a sua mensagem, não está participando, mande. Coloque seu nome completo, a senha, olha, eu quero o cinema e boa sorte. Eu vou sortear, no final dessa hora do Easy Night de hoje, um par de ingressos para o cinema. Brian Adams, Everything I Do, I Do It For You. Abre aqui a última hora do Easy Night de hoje.

Animals aqui no Easy Night. Ainda James Blunt, Same Mistake. Imagine Dragons, Not Today. Bryan Adams, Everything I Do, I Do It For You. Que abriu aqui essa última hora de Easy Night. E volta já, né? Então não saia daí, eu volto já também.

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3: 11:23.
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3: 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Na Centro América FM, o Easy Night segue por aqui agora com Bad Company, If You Need Somebody.

You Are My Love, Liverpool Express. Ainda Rupert Holmes, Him, Dido, Life for Rent. Jota Quest dentro de um abraço e também Bad Company, If You Need Somebody. E eu já volto com as últimas do Easy Night de hoje.

A noite mais fácil na Centro América, Easy Night. Já de volta. Até a meia-noite tem Easy Night. Já são os últimos instantes aqui para você que ainda não está concorrendo ao par de ingressos pro cinema, mandar a sua mensagem e participar, né? Quem sabe? Daqui a pouquinho eu vou fazer o sorteio. Christopher Cross, Sailing, abrindo aqui o último bloco do Easy Night de hoje.

Naked, ainda Pink, A Million Dreams, Christopher Cross, Sailing, pra fechar o Easy Night aqui, né? Uma das últimas dessa noite. Voltando 5 minutos para a meia-noite, o Easy Night fica por aqui, mas volta amanhã às 10 da noite. Está na hora de fazer o sorteio do par de ingressos para o cinema. Portanto, se você mandou a sua mensagem participando aqui, boa sorte. Vamos lá? Saindo aqui para o 9810, final 36, é o número do Andrezão. Valeu, Andrezão, parabéns. Muito obrigado pela sua participação. Você então ganhou o par de ingressos para o cinema. Vai receber uma mensagem no seu celular aí com o voucher nos próximos dias, né? E aí você vai poder curtir aí a sua telona, escolher um bom filme e curtir a telona por conta aqui da sua rádio favorita. Valeu demais a sua audiência e a sua participação aqui, viu? Ótimo fim de noite aí pra você. Bons sonhos e vai dormir. É isso. Bom, a gente se encontra amanhã às 7 da noite com os clássicos da original. E antes de fechar aqui, desejando bons sonhos pra quem vai dormir e ótima madrugada pra quem segue em sintonia, eu quero também aproveitar e compartilhar com você que está aí do outro lado, curtindo Easy Night. O maior legado não é o que acumulamos, mas o que espalhamos de bom pelo caminho. Para fechar, o Easy Night tem Nexus, Never Choose Apart. Até amanhã, fãs da Rádio Easy. Valeu demais. Gratidão, alegria e fé.

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que o dia mais triste do teu futuro não seja pior que o mais feliz do teu passado. Que o teto nunca caia sobre ti e que os amigos debaixo dele nunca partam. Que sempre tenhas palavras cálidas em um anoitecer frio e uma lua cheia em uma noite escura. E que um caminho se abra sempre à sua porta. Que vivas 100 anos, com 1 ano extra para arrepender-te. Que o Senhor te guarde em suas mãos e não aperte muito seus dedos. Que teus vizinhos te respeitem, que os problemas te abandonem, os anjos te protejam e o céu te acolha. E que a sorte das colinas celtas te abrace, que as bênçãos de São Patrício te contemplem, que os teus bolsos estejam pesados e o teu coração leve. Que a boa sorte te persiga e a cada dia e cada noite tenhas um muro contra o vento, um teto para a chuva, bebida junto ao fogo e risadas que consolem aqueles a quem amas. E que teu coração se preencha com tudo o que desejas. Que Deus esteja contigo e te abençoe. Que vejas os filhos dos teus filhos. Que um infortúnio te seja breve e que te deixe cheio de bênçãos. Que não conheças nada além da felicidade desse dia em diante. Que Deus te conceda muitos anos de vida. Com certeza, Ele sabe que a terra não tem anjos suficientes. E assim seja a cada ano, para sempre, para sempre, para sempre.

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Alguns segundos para você prestar atenção na sua respiração ao som da Royal Philharmonic Orchestra.

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0: Bom dia, bom dia. 5h41 agora, 5h41.
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13: 5h43.

0: 5:47.
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1: Bom, 5h59, atenção emissoras da Central América, vamos ir com o horário político. Você, querido ouvinte, pode curtir a programação através do nosso site, viu? centroamericafm.com.br.
2: 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Voltamos com a programação normal em 10 minutos.
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Jason Mraz, Sammy Ward aqui na programação. Wendy e o Simon Garfunkel com The Sound of Silence. Daqui a pouco vem a música do dia em destaque de hoje, nesta manhã de quarta-feira.

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1: 8:32.
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12: Muito bem, vamos nós aqui com esse clássico Morton Woods, uma belíssima música, versão acústica inclusive, né, da banda americana Extreme, lançada lá em 1990. Essa música marcou muito, marca, né, o mundo aí, com a voz marcante do Gary Cherone e violão do Nuno Bittencourt. Música que fala aí sobre amor verdadeiro, né? Sobre verdadeiro significado dessa palavra. Muito bem, vamos curtir então em destaque a música do dia hoje, 8:35.

0: Sounds Family com Lifted, aqui na programação, Titãs, e a Tina Turner e Simon Garfunkel, enfim, programação sempre especial pra você. Em destaque de hoje, na música do dia com Extreme. Chegando o momento dele, trazendo hoje curiosidades, né, do mundo dos bons vinhos, é o Jonas Eduardo que está chegando, vamos degustar juntos.
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2: Seja bem-vindo ao Música e Vinho de hoje. A nossa taça de conhecimento do dia será sobre as denominações de origem do vinho. Provavelmente todos os apreciadores de vinho já viram ou verão um selo no rótulo da garrafa identificando a origem do vinho. Mas afinal, qual o propósito disto? As denominações de origem têm como objetivo principal delimitar regiões de produção, garantindo que os vinhos destas áreas tenham a melhor expressão do terroir de origem, expressão de todo o ambiente que influencia a videira, tais como o tipo de solo, relevo, clima, altitude e a ação do homem. Regulam um tipo de padronização. As certificações dos vinhos dependem muito do meio geográfico e das culturas locais, e por isso cada país ou região tem sua legislação reguladora. As primeiras regiões vinícolas surgiram durante o século XVIII, em Portugal, no Douro. A ideia era garantir a origem e tipicidade dos vinhos deste local. Mas apenas em 1935, a prática de regular a origem dos vinhos se popularizou. Um fator importante a se lembrar é que o selo de denominação de origem controlada não tem relação com a qualidade. Como se um vinho com DOC, por exemplo, fosse sempre melhor que um vinho sem DOC. Só o consumidor que pode dizer se o vinho é bom ou não, de acordo com seu próprio gosto. E se você, ouvinte, quer sugerir um tema para o nosso programa, envie pelo meu Instagram, @jonas.sommelier. Será um prazer. E agora, no Música e Vinho, fique com o som de Sugar Ray, Every Morning.

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1: Tem Nando Reis, tem Roberta Campos aqui na Centro América 920.

Centro América agora às 9:30. Daqui a pouco, o sucesso que você não esquece com o Paulo Vaz, trazendo sempre aí um grande clássico, acompanha sempre uma belíssima história. É já também a informação do Centro América News, 9:31 agora.

0: instantes o sucesso que você não esquece, agora chegando a informação com o Fabrício Paulini.
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2: Olá, ouvinte, bom dia, uma excelente quarta-feira para você. A Arquidiocese de Cuiabá tem um novo arcebispo. Dom Wellington de Queiroz Vieira foi anunciado na manhã desta quarta como novo líder da Arquidiocese. Natural de Tocantinópolis, no Tocantins, Dom Wellington nasceu em 11 de julho de 1968. Foi ordenado padre em 1996. Em 2017, recebeu a ordenação episcopal e assumiu a prelazia de Cristalândia. Em 2019, com a elevação da prelazia diocese, tornou-se o primeiro bispo diocesano da região. É o primeiro bispo nascido no Tocantins a ser ordenado e destinado para o trabalho pastoral no estado. Com formação em filosofia, teologia e direito canônico, ele acumula experiência na vida pastoral e na administração da igreja. A nomeação marca uma nova etapa para a Igreja Católica em Cuiabá. Outras notícias ao longo da programação.
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11: Olá, tudo bem? Eu sou o Paulo Vaz e está no ar mais uma edição do Sucesso que Você Não Esquece. Em 1993, Sting compôs e escreveu uma das canções mais lindas do século XX. A canção alcançou o posto de número 2 no Hot 100 da Billboard. Em pouco mais de 4 minutos, a música nos remete a viver em um paraíso criado a partir da nossa imaginação. Harmonicamente, a canção é quase perfeita. A letra nos toca profundamente quando diz: muitos anos se passaram desde aquele verão, entre os campos de ouro. Veja as crianças correndo como o sol que se põe entre os campos de ouro. Você se lembrará de mim quando o vento oeste se mover sobre os campos de cevada. O sucesso que você não esquece convida você, ouvinte, a criar o seu mundo perfeito, o seu paraíso com Fields of Gold, Sting.

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6: Você tem uma reunião importante em 10 minutos. O coração acelera, a cabeça começa a imaginar perguntas difíceis. E você pensa: e se eu travar? E se alguém discordar? E se eu não souber responder? Uma estratégia simples é trocar a pergunta. Em vez de como eu faço para não ficar ansioso, pergunte o que eu preciso fazer se a ansiedade aparecer. Prepare 3 pontos principais que você precisa comunicar. Pense em 2 perguntas que podem surgir e tenha uma resposta pronta para aquilo que você não souber. Exemplo: eu não tenho essa informação agora, mas posso verificar e retornar. Pronto, você não precisa controlar todas as possibilidades. Precisa estar preparado para lidar com algumas delas. Porque segurança não vem necessariamente da certeza de que tudo vai dar certo. Muitas vezes ela vem da confiança de que, se alguma coisa sair diferente do planejado, você saberá o que fazer. E isso é alto desempenho.
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3: Sou eu e é um privilégio ter a sua sintonia nesta quarta, hoje 14 de outubro de 2026. Tudo tranquilo por aí? Seja bem-vindo ao Viva Easy.
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3: Te acompanho com o Viva Easy até meio-dia, depois com grandes clássicos na hora do almoço. Até 2:30 nós vamos juntos, que você tenha uma quarta-feira sensacional, bem produtiva aí, se você está trabalhando, seja um dia produtivo. Para quem está descansando, tem esse prazer, esse privilégio. Bom descanso, tá? A você que nos acompanha pela frequência do seu rádio, via 99,1, ou pelo site, aplicativo Centro América, via internet, o meu muito obrigada. Muitos nos ouvem também via Alexa, então agradeço a você que está nos acompanhando via streaming. Agora, para começar, temos Stephen Bishop com It Might Be You.

Benz Brothers com Let Me Out. Antes nós ouvimos 14 Bias e Beto Guedes com Caçador de Mim e Stephen Bishop com It Might Be You. Agora, 10h12, agradeço muito o carinho da Manuele Maiara, sempre junto com a gente. Ana Paula Pinheiro também, obrigada pela sua sintonia. Ao motorista de táxi, o Rob Williams, né? Temos muitos motoristas nos ouvindo nesse momento. Obrigada pela carona. E a Luzineia de Mesquita também, fã número 1 da Central América. Obrigada pela sintonia de vocês. Daqui a pouquinho eu volto para contar o que nós temos de mimos, o que nós vamos sortear no Viva Isa.

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0: If This Is It, com Rio News and The News. Agora 10h29, fique com a edição do Centro América News.
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2: Olá, ouvinte, bom dia para você. A Operação Nossa Senhora Aparecida registrou 25 sinistros de trânsito nas rodovias federais de Mato Grosso. Foram 5 mortes e 6 ocorrências graves durante os 4 dias de fiscalização da Polícia Rodoviária Federal. Os acidentes fatais aconteceram em Itiquira, Nova Santa Helena, Cuiabá, Pontes e Lacerda e Cláudia. A PRF também registrou 112 autuações por ultrapassagens pela contramão. Na fiscalização contra a embriaguez ao volante, 2.581 motoristas fizeram o teste do bafômetro e 7 pessoas foram presas. Nas rodovias concedidas, a concessionária realizou 393 atendimentos a veículos com problemas, uma média de 1 em cada 11 minutos. Ao todo, 212 veículos precisaram ser removidos. As panes mecânicas lideraram os chamados com 259 registros. Outras notícias ao longo da programação.
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0: E desejo de um bom dia de trabalho ao Carlos Augusto. Ele é motorista de aplicativo e nos ouve enquanto trabalha, né? Obrigada pela carona, Carlos Augusto. Bom dia para você, que seja excelente. Um abraço especial também à nossa fã, Rufina Batista. É sempre um prazer ter você na melhor sintonia. Agora 10h41, daqui a pouquinho tem mais.
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12: Na melhor rádio, especialmente a Cristiana e a Júlia Santiago, meu abraço carinhoso. Obrigada pela sintonia de sempre. E ao Hilário Barreiro, obrigada também pelo carinho. Excelente quarta-feira.

0: Neva Young na programação da Centro América. Antes nós ouvimos Vai com Deus, a canção What's a Woman. Agora, 8 minutos para as 11. Lembrar que às 11 horas nós temos 10 minutinhos de horário eleitoral obrigatório, tá? 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
0: Alanis Morissette com Thank You.

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Voltamos com a programação normal em 10 minutos.

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0: Summer na programação da Centro América. Tivemos ainda I'm Feeling You, Santana e Michelle Branch. Agora 11:17, daqui a pouquinho, a música do dia.
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1: De volta aos anos 90 com esta bela canção. Vamos ouvir em destaque nesta quarta-feira, Extreme com Modern Words.

0: 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Ouvimos ainda More Than Words com Extreme. Agora 11:30, fique com as informações do Centro América News.
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2: Olá, ouvinte, uma excelente quarta-feira para você. O governador Otaviano Piveta escolheu o empresário Eduardo dos Santos Mancioli para comandar a Casa Civil de Mato Grosso. Presidente estadual do Republicanos e aliado de confiança do governador, Mancioli retorna ao executivo depois de atuar na campanha de reeleição de Otaviano Piveta. Ele já havia ocupado a chefia de gabinete do governador, mas deixou o cargo em agosto para se dedicar à disputa eleitoral. Na Casa Civil, ele vai substituir a de Jaime Ramos de Souza. Entre as principais missões do novo secretário está articular com a Assembleia Legislativa a reforma administrativa do Estado. Adjaime Ramos retorna ao cargo de secretário adjunto de Relações com os Municípios da Casa Civil após a mudança no comando da pasta. A proposta do governo é reduzir despesas, enxugar a estrutura pública e melhorar a eficiência e a administração estadual. Outras notícias ao longo da programação.
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1: 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Daqui a pouquinho nós teremos ingressos para o espetáculo da comediante Bruna Louise, que acontece nesta sexta-feira lá no Cine Teatro Cuiabá. Evento com realização Z1 Eventos. E é claro que eu quero presentear você. Você vai curtir muito, tá? É o espetáculo Uma Deusa, Uma Loba, Uma Feiticeira no Cine Teatro, na sessão das 22 horas. Você está convidado? Participe agora com seu nome completo e a frase: eu quero curtir a Bruna Louise. Enquanto isso, vamos ouvir Sixpence None the Richer.

0: I Know Florida, antes Primavera com Tim Maia e Bruno Mars, Dance With Me. Fique agora com a edição do Pense Nisso. Na sequência nós temos a música da vida e o resultado de promoção.
1: Está no ar Pense Nisso, a mensagem de otimismo e reflexão. Ajudando a chorar. Como anda seu envolvimento com as outras pessoas? Você é daqueles que se fecha em seus problemas, em suas dificuldades, nem sequer querendo saber se existe alguém à sua volta que precisa de ajuda? Ou você é daquelas almas que já consegue se envolver com as dores alheias, procurando diminuí-las, ou pelo menos não deixando que alguém sofra na solidão? Há uma certa passagem que pode ilustrar isso. Foi vivida pelo autor Léo Buscaglia, quando, certa vez, foi convidado a ser jurado de um concurso numa escola. O tema da competição era a criança que mais se preocupa com os outros. O vencedor foi um menino cujo vizinho, um senhor de mais de 80 anos, acabara de ficar viúvo. Ao notar o velhinho no seu quintal, em lágrimas, o garoto pulou a cerca, sentou-se no seu colo e ali ficou por muito tempo. Quando voltou para sua casa, a mãe lhe perguntou o que dissera ao pobre homem. Nada, disse o menino. Ele tinha perdido a sua mulher e isso deve ter doído muito. Eu fui apenas ajudá-lo a chorar. A pureza do coração das crianças é sempre fonte de ensinamentos profundos. Geralmente costumamos dizer que não estamos aptos a ajudar alguém, por não sermos capazes ou porque sabemos tão pouco para consolar. Para muitos, essa é uma posição de fuga, uma desculpa que encontramos para mascarar o egoísmo que ainda grita dentro de nossa alma, dizendo que precisamos primeiro cuidar de nós mesmos e que os outros são menos importantes. Para outros, isso reflete a falta de esclarecimento, pois precisamos compreender que todos temos capacidade de auxiliar. Não nos preocupemos se não conhecemos palavras bonitas para dizer ou se não podemos conceber uma saída miraculosa para uma dificuldade que alguém atravesse. Nossa companhia, nosso ombro amigo, nosso dizer eu estou aqui com você são atitudes muito importantes. Muitas vezes o que as pessoas precisam é de alguém para chorar ao seu lado, para estar ali, afastando o fantasma da solidão para longe e não permitindo que os pensamentos depressivos tomem conta de seu senso. Outras vezes, mais importante que os conselhos, que as lições de moral, é o nosso abraço apertado, nosso tempo para ouvir o desabafo de alguém. Não precisamos ter todas as respostas e soluções dos problemas do mundo em nossas mãos para conseguir ajudar. Os verdadeiros heróis são aqueles que ofertam o que têm, o que sabem e, mais do que tudo, ofertam seus sentimentos, suas lágrimas aos outros. Não nos preocupemos em ter algo para dizer. Um abraço fala mais do que mil palavras. Uma prece silenciosa é como uma brisa suave, consolando os corações que passam por esse momento. Pense nisso, mas pense agora. Chegamos assim ao final de mais um Pense Nisso. 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

saga Crepúsculo aqui na Centro América, Christina Perry com Steve Casey, a canção A Thousand Years. Em destaque, inclusive, na música da vida. Nós ouvimos ainda o Pense Nisso, que já está disponível para você via site e aplicativo. E agora temos resultado de promoção. Você que interagiu, concorreu a ingressos para o espetáculo com a comediante Bruna Luiz. Acontece sexta-feira, né? Lá no Cine Teatro Cuiabá, a partir das 22 horas, é a sessão das 22 horas. Um par de ingressos saindo agora para o final do telefone 4745. Quem acaba de ser contemplada é a Beatriz Diane de Souza. Beatriz Diane de Souza pode passar na Centro América, retirar o par de ingressos. Você vai curtir com certeza um super espetáculo que tem realização de Z1 Eventos. Lembro que a classificação indicativa é 16 anos, abertura das portas a partir das 21, o sessão das 22 horas lá no Cine Teatro. Você vai curtir nesta sexta-feira Bruna Luiz com Uma Deusa, Uma Loba, Uma Feiticeira. Aproveite, hein? 2 minutos para o meio-dia, deixo Selena Gomes e daqui a pouco eu volto com os grandes clássicos na hora do almoço. Até já.

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3: Sou eu e é um prazer estar junto com você mais uma vez. Hoje, quarta-feira, 14 de outubro de 2026. Seja muito bem-vindo ao Na Hora do

você pela frequência 99,1 em Cuiabá, Várzea Grande, Baixada Cuiabana, pela frequência 95,5 em Sinop e região norte do estado, e para a Primavera do Leste através da frequência 96,7. Muito obrigada pela sua sintonia também via streaming pelo nosso site Centro América FM ou então via aplicativo Centro América. Seja muito bem-vindo a mais uma edição dos Clássicos na Hora do Almoço, que começa com Rod Stewart, You're in My Heart.

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1: Olá, ouvinte, uma excelente tarde de quarta-feira para você. Vamos atualizar o trânsito em Várzea Grande? O trânsito flui bem na Avenida Filinto Miller, na lateral do shopping, sentido aeroporto. Lentidão na Avenida Arthur Bernardes, também na lateral do shopping, sentido aeroporto. Na região do Zero, o trânsito flui na Avenida Prefeito Murilo Domingos e também na Avenida Ulisses Pompeu. Trânsito movimentado nos dois sentidos da Avenida da FEB, nas proximidades da trincheira do Zero, mas flui bem. Breve lentidão na Avenida Ulisses Pompeu, na rotatória do bairro Figueirinha, para você ouvinte que vem da Avenida Júlio Campos ou vem motorista da região central. A lentidão na Mário Andreasa, sentido Várzea Grande, e o trânsito flui bem na Avenida Dom Orlando Chaves. Boa notícia para você, motorista, é que o trânsito também flui bem na Ponte Maria Bocaiúva, nos dois sentidos, e também nos dois sentidos da Ponte Sarita Baracate. Qualquer atualização do trânsito, eu volto na programação.
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Neste momento, na capital de Mato Grosso, nesta quarta-feira 14, estamos com 38% de umidade neste momento. 38 graus neste momento na capital de Mato Grosso, com umidade do ar em 51%. A probabilidade de chuva, 51% de probabilidade de chuva. Já em Sinop, região norte de Mato Grosso, 37 graus, com umidade do ar em 40%. E é isso, 37 é a máxima prevista para Sinop. Em Primavera do Leste, 35 graus, com umidade do ar em 38% e previsão de chuva. Agora 12:19 na Centro-América.

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Encontro América com Phil Collins, Do You Remember? Antes Brad com Make It With You. E tivemos ainda Fernanda Takai com Ritmo da Chuva. Daqui a pouco tem mais canções na hora do almoço para você.

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1: 13 minutos para uma.
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fechando a hora. Cyndi Lauper com All Through the Night. Ouvimos ainda Belchior com Divina Comédia Humana e Change the World com Eric Clapton. Daqui a pouco, muito mais canções na hora do almoço para você.

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5: Temos alerta severo de tempestade emitido há 3 horas pela Defesa Civil para Mato Grosso. Então, atenção, Cuiabá neste momento, 38 graus, mas tem previsão de chuva de hoje para amanhã. Tá? Em Sinop, nesse momento, 37 graus, com umidade do ar em 37%, também previsão de chuva. E a mudança de temperatura, né? Após a chuva, claro que teremos aí um dia mais fresquinho, portanto, amanhã, quinta-feira e sexta, dias com temperaturas mais amenas. Para a Primavera do Leste, também previsão de chuva, 35 graus neste momento, com umidade do ar em 37%.
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0: tem uma reunião importante em 10 minutos. O coração acelera, a cabeça começa a imaginar perguntas difíceis. E você pensa, e se eu travar? E se alguém discordar? E se eu não souber responder? Uma estratégia simples é trocar a pergunta. Em vez de, como eu faço para não ficar ansioso? Pergunte, o que eu preciso fazer se a ansiedade aparecer? Prepare 3 pontos principais que você precisa comunicar. Pense em 2 perguntas que podem surgir e tenha uma resposta pronta para aquilo que você não souber. Exemplo, eu não tenho essa informação agora, mas posso verificar e retornar. Pronto, você não precisa controlar todas as possibilidades. Precisa estar preparado para lidar com algumas delas. Porque segurança não vem necessariamente da certeza de que tudo vai dar certo. Muitas vezes ela vem da confiança de que, se alguma coisa sair diferente do planejado, você saberá o que fazer. E isso é autodesempenho.
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Simplesmente linda essa canção Love by Grace com Lara Fabian. Essa canção, inclusive, ficou muito conhecida, muito famosa durante as cenas em que a personagem Camila, da novela Laços de Família, ela que era interpretada por Carolina Dickmann, raspa o cabelo, né? A personagem que enfrenta leucemia e aí raspa o cabelo. Quem recordou essa cena ao ouvir Love by Grace com a Lara Fabian?

Agosto, setembro, outubro, novembro. 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A diferença é onde você vai estar quando dezembro chegar.

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0: Os Paralamas do Sucesso com Vital e Sua Moto. Programação da Centro América desta tarde, por Jair Segatti. Tivemos Sade com The Sweetest Taboo e ainda o Angel of the Morning, Juicy Newton, também no último bloco musical. Esse foi o último bloco do programa Na Hora do Almoço, que volta amanhã, a partir do meio-dia. Daqui a pouco nós temos o Sequência de Classe. Eu te acompanho.
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0: E que privilégio ter a sua sintonia nesta quarta, hoje 14 de outubro de 2026. Tudo tranquilo? Seja muito bem-vindo à edição do Sequência de Classe.

Estamos ao vivo pela frequência 99,1 do seu rádio em Cuiabá, Várzea Grande, Baixada Cuiabana. Estamos pela frequência 95,5 em Sinop, região norte de Mato Grosso. E ao vivo também pela frequência 96,7 em Primavera do Leste e região. É um prazer ter a sua sintonia, que você tenha uma ótima quarta-feira. E a gente abre o programa com Crowded House, Better the Home Song.

0: Olá, ouvintes da Centro América, Rogério, motorista de aplicativo. Acabei de presenciar dois acidentes de trânsito, comunicando os dois no sentido centro-porto, na trincheira do Santa Rosa, um embaixo, dentro da trincheira, e o outro a 150 metros, 200 metros à frente, de frente com o shopping, os dois no mesmo sentido, que vai sentido centro-aeroporto.
1: Obrigada, Rogério. A você, motorista em Cuiabá, na Miguel Sutil, próximo ali à região de Santa Rosa. Atenção, se puder desviar, é melhor, né? Vamos ouvir agora mais uma. Marisa Monte com Não É Proibido, às 2h13. Excelente tarde para você.

0: Monte com Não É Proibido. Na programação da Centro América também a Loic Viadin com So Easy. E tivemos Queen com One Year of Love. Agora, 2:17 na melhor rádio.
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Celton Cross com Mr. Jones na programação da Central América 2h25. Meu carinho a você que esteve comigo nesta tarde. Muito obrigada pela sua sintonia. Amanhã eu volto com muito mais. Deixo agora Genesis com Invisible Touch. Depois tem Legião Urbana com O Mundo Anda Tão Complicado. Se der tempo, a gente toca as duas, né? E a partir de 2h30, o Ricardo Bip te acompanha aí com essa programação linda. Até as 4, temos o Sequência de Classe. Às 4, Hora do Café. Às 5 horas, tem Happy Hour. 7 da noite, tem os clássicos da original. Às 10 da noite, temos o Easy Night. Que você tenha uma quarta-feira maravilhosa. Forte abraço, até amanhã.

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0: Raul Seixas e a Metamorfose Ambulante, ainda Kansas e Red Hot Chili Peppers, 12h48.
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0: Luke Combs faz cara aqui no sequência de classe 3 e 4. Já abrindo o próximo bloco tem The Verve, Bitter Sweet Symphony, aqui na sua Rádio Easy.
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0: Ahá, Cry Wolf, agora 3:37. Informações direto da nossa redação.
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2: Olá, boa tarde. Cuiabá lidera o número de registros de assédio eleitoral em Mato Grosso. O Ministério Público do Trabalho contabilizou 31 procedimentos no estado entre janeiro e 8 de outubro de 2026. A capital concentra 13 registros, seguido por Várzea Grande com 5 e Rondonópolis com 3. Setembro foi o mês com mais procedimentos, somando 17 registros. O assédio eleitoral acontece quando o empregador ou superior pressiona ou ameaça funcionários para influenciar o voto ou o apoio a candidatos. Entre os exemplos estão ameaças de demissão e pressão para participar de campanhas políticas. É importante lembrar que os números representam procedimentos registrados e não comprovam por si só que todas as denúncias sejam independentes ou que as irregularidades tenham sido confirmadas. Trabalhadores que sofrerem esse tipo de pressão podem procurar o Ministério Público do Trabalho para denunciar. Outras informações da nossa programação.
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Oasis. Aqui no Sequência de Classe. 16h tem uma hora do café antes. Paulo Vaz e o sucesso que você não esquece, que é, inclusive, daqui a pouquinho, em instantes, em 2 minutos e meio.

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6: Olá, tudo bem? Eu sou o Paulo Vaz e está no ar mais uma edição do Sucesso que Você Não Esquece. Em 1993, Sting compôs e escreveu uma das canções mais lindas do século XX. A canção alcançou o posto de número 2 no Hot 100 da Billboard. Em pouco mais de 4 minutos, a música nos remete a viver em um paraíso criado a partir da nossa imaginação. Harmonicamente, a canção é quase perfeita. A letra nos toca profundamente quando diz: muitos anos se passaram desde aquele verão, entre os campos de ouro. Veja as crianças correndo como o sol que se põe entre os campos de ouro. Você se lembrará de mim quando o vento oeste se mover sobre os campos de cevada. O sucesso que você não esquece convida você, ouvinte, a criar o seu mundo perfeito, o seu paraíso com Fields of Gold, Sting.

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1: 4:02. Seguimos aqui na tarde da sua Rádio Easy com A Hora do Café. Programação sempre especial, tem Extreme Modern World na música do dia e a gente abre com Bruno Mars e Anderson .Paak, Silk Sonic, Leave the Door Open.

Samuel Rosa e Gilberto Gil, vamos fugir. Agora 4:13, vamos fugir para um breve intervalo de 3 minutos. Na volta tem a música do dia com Extreme, More Than Words. Já, já.

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0: Rag & Bone Man, Human, aqui no A Hora do Café. Ainda Daryl Hall e John Oates, Black e More Than Words Extreme na música do dia. E tem mais informação chegando direto da nossa redação.
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2: Olá, Bip, boa tarde para você e boa tarde para você também ligado aqui na Centro América Easy. Mais de 46 bilhões de reais. Esse é o valor previsto pelo governo de Mato Grosso para o orçamento estadual de 2027. A proposta foi encaminhada à Assembleia Legislativa e representa um aumento de cerca de 13% em relação ao orçamento de 2026. Do total, 38 bilhões e 700 milhões de reais ficam com o Poder Executivo. O restante será distribuído entre órgãos como o Tribunal de Justiça, a Assembleia Legislativa, o Ministério Público, o Tribunal de Contas e a Defensoria Pública. A votação do orçamento depende da aprovação da Lei de Diretrizes Orçamentárias, que define as bases para a aplicação dos recursos. A proposta ainda será discutida pelos deputados, que poderão sugerir mudanças antes da votação final. Outras informações você confere daqui a pouco no Happy Hour. Bom fim de tarde para você e até amanhã.
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0: Praticamente finalizando o A Hora do Café. 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

0: Simple Red for your babes, aqui no Hora do Café. Amanhã tá de volta às 16h. Vamos lá, de happy hour.
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0: Vamos lá, 5h02. Excelente finalzinho de tarde, de quarta-feira, metade da missão cumprida. Exato, é mais da metade, né? A gente já tá indo aí rumo ao fim de tarde, daqui a pouquinho, início de noite nessa quarta-feira, seguindo pra quinta, que esquenta a sexta, tá chegando o fim de semana. Vamos lá, por enquanto, estamos finalizando ainda a quarta-feira, inclusive para você que tá finalizando o expediente, muito obrigado pela sua audiência, por escolher a sua Rádio Easy, seja pelos 99.1 da sua Rádio Easy em Cuiabá, 95.5 Sinop e também 96.7 em Primavera do Leste. Tá no ar o Happy Hour. E vamos lá para os destaques de hoje, desta quarta-feira, então 14 de outubro. Mutirão em Cuiabá oferece serviços de graça e ajuda para renegociar dívidas. Candidata eliminada de processo seletivo em Mato Grosso após enviar foto feita por inteligência artificial. Ibama intensifica fiscalização contra queimadas criminosas no Amazonas. E CCJ conclui votação da PEC da Segurança Pública no Senado. Vamos lá, este é o Happy Hour, sempre bom te encontrar por aqui e vamos nessa, abrindo hoje aqui com o Chic Good Times.
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Hold tight, segure firme, se você tem que ganhar nas ruas da cidade daqui a pouquinho, segure firme aqui com a gente, vem trânsito por aí, já já a gente tem informações, inclusive com o nosso repórter Fabrício Baldini. Que vibe sensacional. Aproveitando já que a gente tá no finalzinho da quarta-feira, te abriu com o Chique de 1979, Risqué no auge da Disco Music. A Disco Music acaba tendo elementos, na verdade, já fundamentados no começo dos anos 70, com Stevie Wonder, com The Temptations, tantas bandas que faziam parte da East Coast, né? A costa leste dos Estados Unidos, principalmente ali na Filadélfia, onde inclusive eles deram o nome de Philly Soul, os ventos que vinham ali da costa leste dos Estados Unidos até chegar a Motown Records, exatamente no centro-oeste americano, onde o Berry Gordy, em 1959, então, inaugurou a sua Motown Records, e aí fez história pro mundo inteiro. E tem algo bastante interessante nessa história. Essa música tem uma vibe legal, né? A Diva Gray, ela era uma das vocalistas da banda do Luther Vandross, fez muito sucesso, tá nesse contexto todo aí, mas e ela era da Atlantic Records naquela época. Falei aqui já algumas vezes disso, que é bastante interessante quando a gente pensa que no mundo artístico todo mundo é amigo. Naquela época, muito menos ainda, porque havia uma competição séria, inclusive entre as gravadoras, e vou trazer aqui uma situação, já contei em outro momento, mas para quem não conhece ainda, a Diana Ross, que foi uma espécie de tutora pro Michael Jackson quando chega lá na Motown Records com 5, 6 anos e tal, ela tava encantada com o que o Nile Rodgers e o Bernard Edwards, quem são esses dois? Os caras que fundaram o Chique, que a gente acabou de ouvir, Good Times, em 1979, essa linha de guitarra do Nile Rodgers com o baixo do Bernard Edwards era uma coisa que todo mundo queria. Todo mundo mesmo, porque o David Bowie, em 83, solicitou, escalou os dois para fazer então o Let's Dance, como o Duran Duran também, Notorious. Notorious é feito pelo Nile Rodgers. Voltamos à história da Diana Ross. Em 1979, ela falou: olha, eu preciso fazer uma música diferente. Foi lá bater na porta do Berry Gordy. De jeito nenhum. Aqui nós temos Marvin Gaye, temos Smokey Robinson, que era o chefão da Motown Records. Ele falou, né, pra ela: o que você tá querendo? Ele chama: não, mas eu quero. E aí eles fizeram um baita sucesso, e aí trabalharam no disco inteiro dela em 1979, que é o I Coming Out, que aí tem uma história bastante peculiar. Num outro momento eu conto a história que tem a ver com a observação dela na noite, porque ela vivia dentro do estúdio 54, famoso estúdio 54, que você não podia entrar se você quisesse, só se fosse convidado. Havia muitas celebridades, inclusive o Nile Rodgers vivia lá dentro, como o Stevie Wonder, tantos músicos e muita gente endinheirada, na verdade, né? Falando em Michael Jackson, vamos tocar Don't Stop Till You Get Enough? Vamos lá, com o Paulinho da Costa fazendo percussão aqui. Vamos lá, Michael Jackson.

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2: Conectando aí o Fernando, que mandou um áudio aí em alto volume com o Michael Jackson, né? Que bom, espero que você também esteja curtindo. Agora, vamos nos conectar ao trânsito. Stephanie Gomes com a gente hoje aqui ao vivo. E aí, Stephanie, tudo bem?
3: Oi, Pipe, tudo ótimo. Vamos trazer agora informações do trânsito e desejar uma excelente tarde para todos os nossos ouvintes. Na nossa entrada, a gente começa falando sobre o trânsito na Miguel Sutil, onde eu estou agora. E estou num ponto bem próximo aqui do Parque Mãe Bonifácia, onde eu consigo ver um trânsito já bem intenso por aqui. A movimentação próxima à rotatória, claro, fica bem maior e a lentidão aumenta, porém ainda não temos trânsito completamente parado, tá? Passando agora para Várzea Grande, eu quero falar de uma grande via do município, que é a Mário Andreasa, ali na região mais central de Várzea Grande. O trânsito até está fluindo bem, porém, ao chegar na região de transição ali da ponte para Cuiabá, já apresenta bastante lentidão. Vamos para outro ponto agora de Cuiabá, que é Gonçalo Antunes de Barros. Na região do Córrego do Barbado, onde temos movimentação bem carregada e trânsito lento. Para finalizar, destaco agora a Avenida Júlio Campos, em Várzea Grande, próxima à paróquia São Sebastião, com trânsito bastante lento. Eu volto aos estúdios. Pipe.
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0: de 8,5 milímetros. Agora, neste momento, nós temos na cidade 34 graus. Umidade relativa do ar em 48%, pouquíssimas chances de chuva para esse céu nublado ou parcialmente nublado. Enfim, parece que essa chuva esperada para hoje possivelmente não vai acontecer. 5:25. Bom, vamos lá, seguimos com essa rede conectada à boa música, a boas ideias, a boas atitudes e também, além do Fernando que tava com o volume aí bem alto, hein? E é isso aí, é assim que a gente tem que ouvir aqui a sua Rádio Easy. E aí, André, e você?
1: Aí, Bip, agora você arrebentou, hein, com essa música, hein? Me levou lá dos anos 80, lá em Lins.
0: Lins.
1: Tu conhece lá, né, cara?
0: Conhece. Lins é uma cidade do interior de São Paulo, muito conhecida. Um lugar incerto e não sabido. Muito bom. Vamos lá, 1980, vamos atravessar o Atlântico. A frase que a BBC, a rede de comunicação inglesa, usava para trazer boletins da Segunda Guerra Mundial era a seguinte: "This is London calling." Aqui é Londres chamando. E o The Clash fez

0: Bibi, boa tarde. Aqui é Nivel Soares, de Várzea Grande. Se tiver na ponta da agulha aí, toca qualquer uma do Elvis pra nós. É, e como tem paulista nessa terra, né?
1: Verdade.
0: Acabei de ouvir aí alguém que é de Lins.
1: André.
0: Eu sou de Fernandópolis.
1: Opa.
0: Próximo de Santa Fé, de São José do Rio Preto.
1: Tá boa.
0: E eu sei que aí na Centro América tem dois jornalistas que são da minha cidade.
1: Olha que legal.
0: Fico muito feliz por isso. E a gente já até se encontrou lá em Fernandópolis uma certa vez.
1: Um eu conheço, que é o Flávio Santos. Aproveitar e mandar um abraço pro Flávio Santos, grande apresentador, narrador. Aqui da Rede Mato Grossense de Comunicação, apresenta o Globo Esporte, todos os dias no ar, na telinha da TV Centro América, sempre está na audiência, eu encontro ele pelos corredores aqui, muito fã do trabalho do Flávio Santos. Que legal, agora outro eu não sei, hein, Anidelso? Agora você me deixou curioso aqui. Bom, vamos lá, é isso aí. Lins, que é uma cidade bastante interessante, né? Ali próxima a Bauru, se eu não me engano, 100 quilômetros ali de Bauru. Esse André é um barato. Grande abraço, André. 5:34. Aliás, a gente ouvindo o Camisa de Vênus aqui. Leidelso falou sobre uma música do Elvis na ponta da agulha. Antes, eu toquei o London Calling, chamando Londres aí, inspirado nessa comunicação ali na Segunda Guerra Mundial, que a rede BBC de comunicação então usava a icônica frase This is London Calling. Aqui é Londres chamando, e aí dá os boletins, nem sempre com notícias boas, inclusive até sobre as blitz dos bombardeios e tudo mais, não é? Momento de extrema tensão, incerteza, inclusive sobre a sobrevivência, né? E diante daquela guerra foi a mais destrutiva. O contexto para o The Clash, então, trazer essa inspiração era que ali no começo dos anos 80, em plena Guerra Fria, com Margaret Thatcher, conhecida como a Mão de Ferro no poder, não havia muita esperança para o jovem. Eles estavam em Londres, não é? Mas a mesma angústia sentia os caras do Oasis, que ainda eram muito jovens, né? Mas eles vão fazer muito sucesso naquela chamada, então, digamos, terceira invasão britânica. Primeira com os Beatles, a segunda é essa que eu tô falando, o The Clash, com os Smiths também, que eram de Manchester, uma cidade industrial. Então, quando o punk do The Clash chega e também, enfim, outras bandas tão importantes ali naquele contexto, é justamente para trazer esse grito de alerta contra essa indiferença de tudo que estava acontecendo ali, misturando crítica social, política e cultural também. E por que, então, tem a ver esse pedido aqui da Anidelse? Porque o London Calling, ele tem a capa também inspirada no primeiro álbum do Elvis Presley. Exatamente, porque eles ouviam muito Elvis do outro lado do oceano, muito influenciados pela música do Elvis e pelo rockabilly dos anos 50, assim como os Beatles. Então a gente ouve Elvis daqui a pouquinho, viu, Anidelso? Aliás, tem clássico do ouvinte, se você quiser pedir o seu clássico, é só mandar aqui pelo nosso WhatsApp. Breve intervalo e a gente tá de volta.
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0: Boa tarde. Que gostoso voltar pra casa ouvindo a minha música preferida. Com licença que eu vou aumentar o som.
1: Que bom, é isso aí. A gente tá aqui na luta todos os dias pra isso mesmo, pra surpreender você aí do outro lado. Grande beijo pra você, Melissa, sempre com a gente aqui, assim como Débora Pelissari. Recebi também uma mensagem aqui do pai da Luna. Pai da Luna, que legal que esses dias veio com a filha dele, tirou uma foto aqui em frente ao Estúdio Glass com uma placa, não é? É, Bip, lê a mensagem da Luna, né? Com o símbolo do WhatsApp, lê a mensagem no WhatsApp e tal. Muito legal. Legal, semana passada, não foi? Então, um grande abraço aí, obrigado. É, e grande beijo pra Lulinha também, sempre com a gente aqui. E ele mandou uma mensagem aqui agora há pouco. Tarde muito boa. Skank, Marcelo Nova. Agora há pouco a gente tocou Camisa de Vênus. Não é o fim, só o fim. Não é o fim, só o fim. Michael Jackson. E aí, diz que vai mandar uma mensagem aqui pra sugestão do clássico do ouvinte. Essa é a interação que a gente quer. Todos os dias aqui, finalzinho de tarde, a gente se reúne para ouvir boa música, falar de música, trazer os principais destaques do Brasil e do mundo, notícias do trânsito que a gente já tem aqui, inclusive com ela que está conectadíssima com a gente, Stephanie Gomes, que é a nossa, digamos, PhD em notícias de meteorologia, certo, Stephanie? E hoje temos o prazer de tê-la aqui junto com a gente no Happy Hour também. Bem-vinda mais uma vez, ela que sabe tudo da previsão do tempo. E aí, Stephanie?
2: Muito boa tarde, Vivi. Muito obrigada. É muito bom estar de volta aqui no Happy Hour. E eu quero já destacar, porque muitas pessoas estão saindo dos seus compromissos, assim como a Melissa nesse horário, saindo do trabalho, da faculdade. Por isso, a movimentação nas ruas já aumentou, tá? A Avenida Djalma Ferreira de Souza, próximo ao Parque Masahiro Kamura, onde essa via está bem movimentada. E um dos motivos também é uma região ali da próxima, né? Avenida do CPA. Por isso, o trânsito fica bem carregado. Ainda nessa região, a Avenida Doutor Vicente Emílio está com a movimentação bem parecida, tá? Por isso, o motorista precisa de mais atenção e também um pouco mais de cuidado ao passar por essa região. Indo para Várzea Grande, Avenida Brasil, uma das vias bem próximas ali da Alameda Júlio Miller, está com o trânsito carregado e a movimentação já é bem grande, por isso o motorista precisa ficar atento. Mas daqui a pouco eu trago mais atualizações sobre o trânsito.
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Boa tarde, Ricardinho. Bom retorno de férias, atrasado, que eu não interagi, né? Tô interagindo agora. Ricardinho, manda um abraço pra minha mãe, que deve estar escutando agora, Noemi. E, se possível, Ricardinho, toca pra mim, Steely Dan, Do It Again. Acho que é assim que pronuncia, né? Ótima programação. Boa tarde.

do Equador, do Prenda Minha, de 1998. Tive o prazer na época de assistir num lugar que não existe mais em São Paulo, no Via Funchal, assistir ao vivo. Aliás, fazia tempo que um artista não conseguia vender tanto CD. Ainda a gente tinha a cultura do CD, exatamente, em 1998. Me lembro muito bem de grandes livrarias famosas, aí pra não ficar mencionando, mas você já sabe que livrarias eram essas que começaram a vender de tudo sobre, enfim, esse mercado não só de livraria, mas também entrando com o mercado fonográfico e tal, né? E a internet estava começando a funcionar de verdade, os e-commerces e tudo mais, e aí isso ajudou a impulsionar as vendas, então, do Prenda Minha, chegando a mais de 1 milhão de cópias. Essa música é a parceria dele com o Djavan, Linha do Equador. Anos antes, o Djavan tinha gravado no álbum, inclusive em que eles escreveram juntos a música, e também teve uma regravação que foi a que impulsionou o CD do Peninha, que foi sozinho, né? Foi um absurdo. Quem lembra aí? 6:04. Bom, já que o assunto aqui é música e também trazendo contextos, vamos lá para duas notícias aqui que eu me lembrei de uma música do Imagine Dragons, Radioactive. E aí a gente tem no refrão dessa música: Welcome to the New Age. Welcome to the New Age. Bem-vindo à nova era, essa era radioativa. Essas duas notícias aqui vão falar disso, desse avanço de tecnologia, um narcisismo aí levado a uma intensidade máxima. Duas coisas aqui, olha, vou dizer, ó, escuta, uma é candidata eliminada e a outra resgata selfie. Aí já dá pra você mais ou menos imaginar. Vamos começar com a resgata selfie aqui. Imagina você ficar 11 horas pendurado à beira de um precipício. Procurar isso pra quê na vida? Vou falar aqui. 70 metros de altura por conta de uma selfie. Foi o que aconteceu na manhã de ontem, dia 13, com um homem de 50 anos. Na Serra de Taguatinga, no Tocantins. Que perigo! Ele escorregou enquanto tentava tirar fotos e ficou preso na beira do penhasco, sozinho, de bermuda e chinelo. Que cena! Conseguiu usar o celular para pedir ajuda e enviar sua localização. Que coisa, cara! Os bombeiros usaram cordas e equipamentos de rapel, né, para chegar até a vítima. E o resgate só terminou aí perto da meia-noite. O homem tinha escoriações e estava com sede, mas foi retirado com vida, graças a Deus, tudo bem. Foi levado para o hospital e aí fica um alerta, né? Cuidado, vai tirar selfie ali à beira do penhasco, do precipício, que eu acho que vai dar ruim, hein? Uma foto gerada por inteligência artificial. Aí, vamos lá. Bem-vindo. Welcome to the New Age. Vamos. Bem-vindo a essa nova era radioativa. Uma foto gerada por inteligência artificial tirou uma candidata de um processo seletivo do Fórum Brasnorte. Segundo a justiça, a imagem tinha sinais de ter sido criada ou alterada por inteligência artificial. A seleção era para formar cadastro de reserva nas áreas de serviço social e psicologia. E não foi só isso, hein? Outra candidata também acabou eliminada porque a foto tinha manchas de bolor, sinais de umidade, falhas digitais. Que coisa! Cada notícia, hein? As duas inscrições foram recusadas e o processo segue para a publicação do resultado final. Que coisa! Daqui a pouquinho a gente volta com mais.

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com o Happy Hour, música e informação no seu finalzinho de tarde, início de noite, sempre juntos aqui, ouvindo boa música, falando de música. Aliás, depois de ter tocado Caetano Veloso, o Cleberson falou: sou apaixonado nessa percussão, que música! Concordo com você, Cleberson. Vamos lá, daqui a pouquinho a gente fala. É o seguinte, hein? Multirão em Cuiabá oferece serviços de graça e ajuda para renegociar dívidas. Ainda indicadores econômicos, movimentação no mercado financeiro, tudo isso e muito mais no Happy Hour desta quarta-feira à noite. Que abre esse bloco com Love Two Times, The Doors.

aqui era a estreia apenas do Raul Seixas Al Capone, chamado Krieg Ra Bandolo. Sai de Salvador, soteropolitano, é convidado pelo Jerry Adriani. Sabiam dessa história? História muito boa. É, época da Jovem Guarda, os caras viajavam muito, pelo Brasil inteiro e principalmente pra Bahia. E aí o Jerry Adriani, numa dessas, encontrou lá o Raulzito e os Panteras. Por isso que ele é chamado de Raulzito. Aí falou, pô, essa banda é boa. Aí, né, já identificou no Raul todas as qualidades que ele tinha. E aí falou, cara, você tem que ir pro Rio de Janeiro. E aí o resto é história. E ele começa a trabalhar como músico de estúdio, assim como vários ali começaram, ou tocando em lugares menores e tudo mais. Assim a vida do artista até hoje, imagina naquela época. E aí esses caras conseguiram fazer muito com muito pouco, né? E aí ele lança esse primeiro álbum aí, parceria inclusive também já com o Paulo Coelho. E depois vem Nova Ion e tantos outros sucessos aí. Agora há pouco a gente ouviu o Camisa de Vênus com o Marcelo Nova. E o Marcelo Nova é Só o Fim, ele lançou em 1997, né? Música que é uma crítica, na verdade, aquelas ideias de que as coisas vão sempre mudar, vai ter um salvador da pátria, aquela coisa, né? Aquela conversa que a gente sabe que não existe. Para ser uma análise um pouco mais ampla da vida, sobre as coisas, né? E aí o Bertold Brecht falaria o seguinte: não seja um analfabeto político, entenda um pouquinho de cada coisa para poder, então, você tirar suas próprias conclusões e não entregarem conclusões prontas para você. Dito isso aí, então, o Raul era uma grande voz ali no começo dos anos 70, por isso que até hoje você tem os Raul Seixistas por aí, muitos fãs e tal, assim como o Elvis, Luiz Gonzaga. Ontem eu tava na TV Centro-América, né? E vi um programa lá passando a terra do Luiz Gonzaga, Exu, contando a história dele. Que história linda, que maravilha, que cara espetacular, que visão de mundo, né? Maravilhoso, Luiz Gonzaga, rei do Baião, nosso rei do Baião, que tem com o Elvis Presley uma similaridade que o próprio Raul já dizia. Que coisa, que era o quê? O estilo do Luiz Gonzaga junto com o Elvis Presley seria uma fusão muito próxima, na verdade, né? Elvis Presleyana, eu acho que esse era o termo que ele usava. E eles ganharam dois prêmios pela RCA, que era a gravadora do Elvis, e também a do Luiz Gonzaga. É muito raro de ganhar. E o Luiz Gonzaga aqui, então, quer dizer, o Raul estava muito certo sobre isso, não só pela musicalidade, mas também pelo jeito que encarava a sua carreira, tal. Tudo bem que lá ele tinha o Coronel Parker, que fazia tudo por ele, e o Gonzagão era sozinho. Já tem uma boa diferença aí. 6:20, o Ibama intensificou a fiscalização contra queimadas no Amazonas, hein? Depois do avanço dos incêndios, o órgão começou a vistoriar, então, 725 propriedades rurais que haviam sido notificadas sobre o risco de fogo. A operação intensifica quem descumpriu as orientações e combater incêndios, então, criminosos é uma prioridade. Desde junho, 292 focos de incêndio foram extintos no estado, mas outros 8 ainda estavam ativos. Para reforçar o combate, 11 aeronaves foram mobilizadas. Quem provocar incêndios pode receber multas de até R$10.000 por hectare, além de ter a área embargada e responder criminalmente. E a Comissão de Constituição e Justiça do Senado conclui a votação da PEC da Segurança Pública. A proposta segue agora para o plenário do Senado. O texto prevê a integração das forças de segurança no combate ao crime organizado, além de medidas mais rigorosas contra facções criminosas. Entre os pontos estão a possibilidade de criar polícias municipais e a ampliação da atuação da Polícia Rodoviária Federal para hidrovias e ferrovias. A proposta também permite a apreensão de bens ligados aqui a atividades criminosas. O governo defende a aprovação do texto e pretende criar o Ministério da Segurança Pública após a conclusão da tramitação.
Vamos lá fazer uma viagem com os riffs do David Gilmour. Aqui tava sem o Roger Waters, já tinha azedado tudo, a gente sabe. É o Division Bell, que é um álbum maravilhoso. Coming Back to Life.

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Lulu Santos.

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6: Informações com a nossa repórter Stephanie Gomes, de volta com a gente. Oi, Stephanie.
7: Olá, Bipe. Trânsito intenso em Cuiabá e Várzea Grande. Eu destaco agora a rua Presidente Afonso Pena, bem próximo da unidade de saúde Aníbal Molina, onde o motorista precisa de mais atenção e um pouco mais de cuidado. É claro, nessa via. Outro ponto que eu quero destacar agora é bem aqui próximo ao viaduto Domingos Iglesias, onde a movimentação também está bem mais intensa. Na trincheira, professor Lenine de Campos, ali que corta próximo ao shopping Estação, e também na José Rodrigues do Prado, a movimentação é bem grande e o motorista precisa ficar atento ao passar nessa região. Outro ponto que eu quero destacar agora é bem próximo ali da rua Major Gama, na região central de Cuiabá, movimentação intensa, principalmente também na Avenida 15 de Novembro, para quem está ali perto da Ponte Júlio Miller, né? Então, muita atenção e qualquer atualização voltamos a falar aqui durante a nossa programação.
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Estreia dos Beatles, Please Please Me, todo mundo sabe, 1962. I Saw Her Standing There. Beatles, 1, 2, 3, 4. Aqui, lado A, primeira música. É, e aí a gente tocou no Isto É Rock and Roll, o Creedence Bad Moon Rising, de 1969. Estreia também, curiosamente, uma estreia do Creedence, que depois ia lançar um álbum atrás do outro, um sucesso atrás do outro. E sempre quando comento aqui sobre a busca nas raízes do blues, sobre o que esses caras estavam fazendo. Creedence, ali nos Estados Unidos mesmo, já beberam da fonte. Só que do outro lado do Atlântico, os Beatles estavam ouvindo tudo que os americanos estavam fazendo. Inclusive, essa aqui de 1961, do Johnny Lee Hooker. Tava ouvindo agora os Beatles, né? Aí. 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

0: Aí ficou no máximo. Aí chegou onde eu queria. Valeu, Vip!
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2: É isso aí, a gente tem que ser feliz nessa vida. A inteligência artificial pode afetar 40% dos empregos do mundo e dificultar a entrada dos jovens no mercado de trabalho. O alerta é do Fundo Monetário Internacional, que destaca os impactos da tecnologia nas profissões. Segundo o FMI, algumas funções podem ganhar produtividade, enquanto outras podem perder vagas ou até desaparecer. Diante desse cenário, a orientação é investir na atualização profissional e no aprendizado contínuo para acompanhar as mudanças e aproveitar as novas oportunidades criadas pela tecnologia. Já no mercado financeiro, o dólar subiu 0,17% e ficou em R$ 5,02. O euro teve queda de 0,2% e é vendido a R$ 5,61. E o Ibovespa caiu 0,36%.
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2: E lendo essa notícia que a gente acabou trazendo uma introdução aqui para o mercado financeiro, e vou complementar, me lembrei da notícia que eu li das duas candidatas que acabaram sendo eliminadas, né? Em Brasnorte, uma usou inteligência artificial na foto e a outra estava com marcas de bolor. Veja que são antagônicos aí, né? Os casos, mas a inteligência artificial tem uma finalidade, não é para você ficar tratando foto ou ficar pedindo receita no chat GPT. Isso aí vai ser para uma outra faixa etária, para você que tá aí numa faixa etária ainda que tem que produzir, que tem que trabalhar, tenta ir para um outro caminho. Existem muitos caminhos com muitas soluções muito interessantes, até você não chegar na tristeza de ver a sua vaga de emprego tão desejada desaparecer ou ser substituída por alguém que tem esse conhecimento. Tem muita coisa legal, é só sentar aí na cadeira, porque existem vários tutoriais, muita coisa gratuita na internet. Te falo por causa própria aqui, viu? A gente tem que estar sempre aí nesse processo contínuo de aprendizado. Agora 6h42, e para complementar aqui, no mercado financeiro o dólar subiu 0,17% e ficou em R$ 5,02. O euro teve queda de 0,2% e é vendido a R$ 5,61. O Ibovespa caiu 0,36%. E a Embraer deu mais um passo para crescer no mercado internacional. A fabricante brasileira comprou 51% de uma empresa aeroespacial na Índia. O acordo de compra da então empresa, não é? Que chama-se Novayu Aerospace, acredito que seja, isso aí mesmo, essa é a pronúncia certa, Novayu, parece um Novayon. Inclusive título de um álbum do Raul Seixas de 75. Foi o da sequência do Craig Rabandolo. Coincidentemente a gente ouviu agora. Eu falei, será que é Novayu? Que parece Novayon, né? Bom, a empresa é ligada a um grupo indiano e deve ser concluída até 1º de dezembro de 2026. A negociação também tem a ver com outro projeto importante, parceria para levar um avião militar C-390 Millennium ao mercado indiano. As empresas também estudam a possibilidade de montar a aeronave na Índia, mas isso ainda depende da decisão do governo do país. E a gente segue aqui na sua Rádio Easy com um dos maiores clássicos da música mundial.

0: 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Então, galera, vamos fazer nossa parte, vai? 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
9: Tudo bem? Está começando mais um Cerveja para Descontrair e hoje vamos falar da primeira cervejaria artesanal, que é a Cervejaria Canoiense. Ela foi fundada em 1908 e é provavelmente a primeira cerveja artesanal aqui do Brasil. Ela foi fundada pela família Lefra. Durante muitos anos teve à frente o Sr. Rupertrick Lefra, né? Um patrono da cerveja brasileira, ele é conhecido carinhosamente como Sr. Lefra. Ele faleceu em 2011, em 5 de junho, e a partir dessa data, 5 de junho, tornou-se o Dia da Cerveja Brasileira, em homenagem a esse senhor que tanto fez pelo mercado de cerveja artesanal. É, a cervejaria se tornou um ícone e se tornou também uma referência para todos que estão no segmento. Ela produz duas cervejas que ficaram muito famosas, que é a Nó de Pinho e a Jaú. São cervejas que tem como base a escola alemã, usando ingredientes só como malte de cevada, lúpulo, levedura e água. Hoje nós vamos ficando por aqui e eu agradeço a sua audiência. E você já sabe, cerveja é para descontrair com moderação e responsabilidade.
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16: Já fechando esta edição do Happy Hour de hoje, quarta-feira, dia 14 de outubro, aliás, pro futebol aí, dia muito importante, inclusive, vamos lá dar atualizada, eu acho que tá no intervalo. Tá no intervalo, Atlético Mineiro e o Torque de Montevidéu. Atlético ganhando por 2-0, hein, cara? Olha que sensacional. E ontem o Vasco mandando aquela no Boca Juniors, que foi a nossa decepção, São Paulo, né? Que coisa, exatamente, um time da quê? Quer dizer, time, né? Boca Juniors? Não tá no momento nada bom. E aí agora tem o jogo da volta e tal. Mas a situação é a seguinte, né? Aí vai ter o jogo aqui, peraí, logo mais à noite a gente tem... Olha, a gente pode ter essa final brasileira aqui maravilhosa, né? Que vai ter, com certeza. que agora, atenção vascaínos, estou com vocês para derrotar de vez esse Boca Juniors aí, fazer uns dois ali, numa, imagina a Bomboneira, que jogo, né, cara? Que maravilha, que olha, muito obrigado, obrigado vascaínos, muito obrigado, fiquei muito feliz. Aí, Atlético Mineiro, então, passando, né, que imagina, vai ser sensacional, né? Isso, e o Vasco, uma final brasileira. E também pode acontecer com a Libertadores. Estamos dominando aqui a América, né? Os grandes Libertadores da América somos nós. Bom, vai nessa daí. Bom, pro Palmeiras já nem é muita novidade, né? Mas tem o Flamengo e o Estudiantes, né? Vamos ver como é que vai ser. Mas a gente pode ter duas finais aí, na Sul-Americana e na Libertadores. Nesse momento, o Galo vai ganhando de 2-0. Já é praticamente certo, né? É só então o Vasco terminar a pá de cal em cima do Boca Juniors aí, jogo da volta, né? Pra poder. Aí vai ser no Maracanã, é coisa diferente. Já ganhou na Bomboneira, nenhuma dificuldade, né? No Maracanã, nenhuma dificuldade, né, vascaínos? Por favor. Natália chegando aqui. Grande abraço pra Natália, não é? Tem o Rudinei também, tá em São Paulo curtindo a gente. E vamos fechar o Happy Hour de hoje com o clássico do ouvinte.
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16: Ivan, vamos lá. Encerra aí o Happy Hour de hoje, desta quarta-feira, com o seu clássico do ouvinte. Tenham todos uma excelente noite de quarta-feira. Até amanhã.
18: Boa noite, Bip. Mais uma vez indo pra casa, Vazia Grande. Meu nome é Ivan Alexandre Borges. Felipe, gostaria muito, cara, de escutar a música do Ray Charles, I Can't Stop Loving You. Se você puder mandar essa pra mim, cara, sei lá, o seu programa leva a gente muito longe.

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2: 7:02.
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1: Gratidão, alegria e fé. Estamos juntos, começando aqui mais uma edição de Clássicos da Original. Hoje, quarta-feira, meio da semana, já 14 de outubro de 2026. Bom, espero que seu dia tenha sido aí bem produtivo, bem gostoso também, né? A partir de agora, nós vamos juntos aqui até a meia-noite. Eu vou te fazer companhia, como todas as noites, com um grande prazer em ter você sempre aí do outro lado, com o rádio ligado, se conectando pela internet. Deixa eu atualizar aqui a temperatura. Hoje foi mais um dia bem quente, né? Foi mais um dia bem quente em Cuiabá. Mas neste momento, aliás, não só aqui, nem toda a região. Agora, Cuiabá marca 31 graus com 64% de umidade. A máxima foi de 38. Esperei a chuva, ela não veio. Embora a previsão dizia que ia chover. Sinop agora com 30 graus e 57% de umidade. E Primavera do Leste, nesse momento, com 27 graus, 66% de umidade. Vamos juntos. Só para lembrar e te fazer o convite, tem par de ingressos para você participar aqui comigo nessa noite. No final da noite eu vou sortear aqui comigo nessa noite. No final da noite eu vou sortear aqui. Então, é bem fácil.

Fácil, né? Dinâmica, como sempre. Você manda sua mensagem, manda seu boa noite, que é sempre muito bem-vindo. A gente recebe com muito carinho e fica muito feliz em receber o seu boa noite, por saber, né, que você está aí na sintonia acompanhando a programação. Então, manda aí o seu boa noite, manda o seu nome completo, manda a senha. Olha, eu quero cinema e eu vou torcer por você. Combinado, então? Tô esperando aqui. A gente abre os clássicos de hoje com Fred Mercury, Montserrat Caballé, How Can I Go On?

Ventura Highway aqui nos clássicos, fechando o primeiro bloco dessa noite de clássicos da original ainda América, né? Ainda Procol Harum, A White Shade of Pale, também Fred Mercury, Montserrat Caballé, How Can I Go On, foram só as primeiras.

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6: 7:19.
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6: Clássicos da original. E agradecer aqui a audiência e as participações com a gente aqui curtindo a nossa programação. Rodinei, lá em São Paulo, Santo André, né? A dona Antônia, a Ana Maria Salles, a Luzinete Góes, Neide Maria, o Edilson Souza, o Giovanni Abreu, o Ercílio, a Tatiana Graciano, Aurélio, Débora Pelissari, obrigado pela audiência de cada um de vocês. Vamos juntos, porque por aqui tem mais clássicos da original. E lembrando, hein, você que não mandou a sua mensagem, mande aí o seu boa noite, seu nome completo, a senha. Olha, eu quero o cinema e torça para você ganhar aí, né? Você vai concorrer ao par de ingressos pro cinema no final da noite de hoje. Combinado? Então é isso. Ray Charles, Hit the Road Jack, aqui nos clássicos da original.

0: Ai, Marró. John Cocker aqui nos clássicos, ainda Aretha Franklin, I Say a Little Prayer, e também Ray Charles, Hit the Road Jack. Que sequência incrível, né?
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7: 7:33.

0: Other Side of the World, aqui nos clássicos da original Kate Tunstall, fechando mais um bloco ainda, There's Never Forever Thing, e também Eric Carmen, All By Myself, e eu já volto.
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0: 7h47.
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0: A sua rádio fácil de ouvir, Centro América FM, e clássicos da original. Na noite dessa quarta-feira, segue por aqui. Lembrando e convidando você mais uma vez, né, para participar aqui. No sorteio, viu? No final da noite de hoje, o par de ingressos para o cinema. Mande a foto, aliás, mande o seu nome completo, a senha, olha, eu quero cinema, e torça aí na sintonia. Manda seu boa noite também. Celine Dion, My Heart Will Go On.

The Love of Feeling, clássicos da original aqui com Bill Medley. E fechando a primeira hora de clássicos dessa noite, ainda o genial Djavan e a belíssima Um Amor Puro, ao vivo. Também Celine Dion, A Heart Will Go On. Mais um bloco carregado de emoções. Clássicos da original volta aí. Instantes. Agora tem o Pense Nisso, momento de reflexão da noite de hoje.

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1: Ajudando a chorar. Como anda seu envolvimento com as outras pessoas? Você é daqueles que se fecha em seus problemas, em suas dificuldades?